É a Positividade FM 104.5 na internet durante a Voz do Brasil. Teve David Bowie, teve The Rolling Stones e agora tem Cidade Negra, Girassol. 9:15, Positividade.

por aqui, Positividade FM 104.5 com Les Kiss do Pearl Jam, In Excess, Disappear, Timbaland, Nelly Furtado, Justin Timberlake, Give to Me e Cidade Negra, Girassol. Vem aí Marcelo D2 com um grande desabafo, 9:30. Se ajeita, porra.

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1: Olá, bom dia, muito bom dia para você que tá ligado aqui na Positividade FM. Eu sou Marcos Soares e a partir de agora eu trago para você as notícias de hoje do Atualizando. A Embaixada dos Estados Unidos anunciou o lançamento de um programa para incentivar empresas brasileiras a ampliar investimentos e expandir negócios no mercado americano. O anúncio ocorre a poucos dias do prazo final das negociações entre os dois países sobre a proposta de impor tarifas de 25% a produtos brasileiros. Segundo o governo brasileiro, as conversas seguem em andamento, mas o escritório do representante comercial dos Estados Unidos mantém posição considerada inflexível. A expectativa do Itamaraty é negociar exceções ou redução das tarifas antes do prazo de 15 de julho. O Parque Nacional da Tijuca comemora 65 anos com uma programação gratuita no Alto da Boa Vista. As atividades acontecem na região da Cascatinha Taunay e incluem trilha histórica guiada por Gabriel Salles, especialista na Floresta da Tijuca, passando por árvores centenárias que fazem parte do reflorestamento do parque. O público também poderá aproveitar atrações naturais como a própria Cascatinha e o Poço de Banho Job de Alcântara, em um dia de contato com a natureza e a história do Rio. 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Daqui a pouco tem mais um Atualizando.
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2: O Fundo Monetário Internacional elevou a projeção de crescimento da economia brasileira para os próximos 2 anos. No relatório Perspectiva Econômica Global, divulgado nesta quarta-feira, o organismo revisou a estimativa do Produto Interno Bruto do Brasil para 2,4% em 2026 e 2,2% em 2027. Apesar da revisão para cima, o FMI avalia que a economia brasileira deve perder ritmo de expansão no próximo ano. O relatório também reduziu a previsão de crescimento da economia mundial para 2026 e alertou para riscos relacionados às tensões geopolíticas, à inflação e às incertezas no comércio internacional. A cesta básica ficou mais cara em 17 capitais brasileiras em junho, segundo pesquisa do DIEESE. A maior alta foi registrada em Boa Vista, enquanto João Pessoa teve a maior queda no período. O levantamento aponta que o aumento no preço do feijão presente em todas as capitais pesquisadas foi um dos principais fatores para a elevação dos custos, além de reajustes no arroz, na carne bovina e no leite. São Paulo voltou a registrar a cesta básica mais cara do país, com valor médio de R$ 965,47. 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Daqui a pouco tem mais uma atualizando.
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1: Ótima manhã para você aqui na Positividade. Atenção, chove em alguns pontos do Rio, uma chuva bem fraca, mas de qualquer maneira, atenção redobrada para você motorista, quem tá saindo agora da Barra em direção à Zona Sul, já vai perdendo tempo na autoestrada ali na passagem pelo Elevado das Bandeiras, até que em São Conrado, por enquanto, sem maiores problemas, mas na Lagoa o trânsito já tá um pouco mais intenso nos acessos ao Rebouças. Quem tá saindo da Gávea ainda pela Rua Jardim Botânico, vai encontrando melhores condições até uma alternativa, tá? Sem maiores dificuldades. 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Já já tem mais.
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2: Motoristas que passam pela Via Dutra devem ficar atentos às mudanças no trânsito na região da Serra das Araras. A partir do dia 27 de julho, o retorno localizado no quilômetro 233 em Piraí, no sentido Rio de Janeiro, será fechado temporariamente para o avanço das obras na nova Serra das Araras. Segundo a concessionária responsável pela rodovia, a interdição deve durar cerca de 6 meses. Durante esse período, os motoristas deverão utilizar rotas alternativas. A previsão é que o retorno seja liberado novamente em dezembro, junto com uma nova etapa das obras, que promete mais segurança e melhorias no tráfego da região. O Festival de Cinema de Gramado anunciou os 6 longas-metragens brasileiros de ficção que disputarão o Kikito na 54ª edição do evento, entre os dias 12 e 22 de agosto, na Serra Gaúcha. Entre os selecionados estão Chorão, Só os Loucos Sabem, Feito Pipa e Pele de Rinoceronte. Todos os filmes são inéditos no Brasil e terão a primeira exibição durante o festival. A abertura oficial será no dia 14 de agosto, com a exibição Fora de Competição da Antártida, dirigido por Bruno Safadi. A organização também confirmou que o ator e diretor Marcos Caruso será homenageado com o troféu Cidade de Gramado. 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
2: De volta aqui na Positividade, falando para você que está descendo a Avenida Brasil em direção centro, atenção já a partir de Guadalupe, na passagem por Parada de Lucas e na chegada a Cordovil. Na verdade, em Parada de Lucas também tem dificuldades, só que no sentido Zona Oeste tem um ônibus enguiçado. Isso ali está deixando a movimentação um pouco mais intensa, apesar da movimentação maior ser em direção ao centro. Saindo da Baixada Vermelha direto, o trânsito está mais impactado ali nos acessos da Washington Luiz e também na cabeceira da pista do Aeroporto Internacional. Está saindo da Barra e Jacarepaguá, atenção na linha amarela, trânsito já maior nos acessos ao túnel da Covanca, na chegada à Praça do Pedágio. Até que em Água Santa o motorista ainda não perde muito tempo, mas na passagem por Del Castilho não tem jeito. Quem tá indo por dentro, o Dom Helder Câmara, ou então Arquias Cordeiro no Caxambi, até que vai ganhando um pouco mais de tempo. 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

0: foram as últimas do Brasilidade. Cazuza, Fernanda Abreu e Los Hermanos. Amanhã, 6 da manhã, tem mais. Brasilidade fica por aqui.
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0: 7 em ponto.
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0: Bom dia! Bom dia pra você que tá aqui na Positividade 104.5. Um abraço aqui do Carlos Alberto pra você que tá começando a sua quinta-feira, 9 de julho de 2026, trabalhando, estudando, em casa, trabalhando de casa ou em casa. Tamo juntos até as 10 horas da manhã, você também, que está levando as crianças para o colégio. Algumas nem tão crianças assim, mas tá aí levando. Você que tá dirigindo, ouvindo música boa, vai continuar ouvindo música boa. É ou não é? Só musicão na nossa programação. 7h04, Simply Red. Money's too tight to mention. Seu musicão, né? Money's too tight to mention.
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Positividade FM 104.5, Love on Top, Beyoncé. Teve também Train, Hey Soul Sister, Simply Red, Money's Too Tight Mansion. 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
2: 7:29.
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2: De volta aqui na Positividade, nessa manhã de quarta-feira, ainda com um clima mais ameno, mas a temperatura está esquentando, assim como o trânsito. Você que está vindo aí em direção ao centro, saindo da Zona Norte, atenção ali pela região do Mer, nos acessos a Marechal Rondon, no Rocha e também nos acessos ao Túnel Noel Rosa. Quem está indo por Vila Isabel, ali pela Teodoro, ganha um pouco mais de tempo, mas na passagem pela Barão de São Francisco já encontra uma circulação maior. Lembrando que a Maxwell não é uma boa por conta de obras depois da Silva Teles. Está saindo pela Ana Nery, ali daquela região do Sampaio, até que vai ganhar no tempo. Chegada a Benfica, fica um pouco agarrado ali, já nos acessos a Prefeito Olímpio de Melo, o Visconde Niterói sem maiores dificuldades. 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O Atualizando volta já. Não sai daí não.
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0: Positividade FM 104.5. Vocês já tinham ouvido? Colome, causas naturais. Tem também Morrissey, Sudhead, Red Hot Chili Peppers, Can't Stop. Não, não para não. Não para não, porque agora eu vou fazer uma pergunta pra você. 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
0: 7:37.
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Positividade FM 104.5, Harry Styles Golden. Simple Plan, Welcome to My Life, Ace of Base, All That You Want. Tem festância se aproximando. 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

0: Adriano. Positividade FM, agora você imagina essa interpretação na voz do Guilherme Lemos no dia 24 de julho lá no Rock in Rio, no Tijuca Tennis Club, hein? Imagina.
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0: Positividade FM 104.5, Sam Smith, Diamonds. Teve também Olivia Dean, Melanie, de Adriana Calcanhoto, Cariocas, versão remix. 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Daqui a pouquinho tem esporte com Positividade, com Alexandre Araújo, pra gente dar aquela destrinchada, né, nos jogos de hoje. Hoje tem jogão, então façam suas apostas. E daqui a pouquinho todo mundo geral ligado aqui no esporte com Positividade.
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0: Positividade FM 104.5, Ed Sheeran, Photograph. Teve também Alanis Morissette, You Wouldn't Know, Miley Cyrus, Flowers. E tá na hora de mais um
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0: Alexandre Araújo, bom dia!
2: Fala, Casobe! Pra você, bom dia pros amigos ligados aqui na positividade. Casobe, antes de falar da Copa do Mundo, vamos falar dos dois cariocas que entraram em campo ontem. Flamengo,
0: Sim. Jogando
2: lá em Portugal. Nosso Mengão, queridão, venceu o poderoso Lozane por 2-0.
0: É verdade.
2: Opa. 1, 2, 3, 4, 5, 6, 9, Iguaçu 1. Foi a estreia do Hulk com a camisa tricolor. Ele não marcou, mas teve uma boa atuação. O nosso querido Hulk. 6-1 Fluminense, ó.
0: Isso é bom. E você percebeu que eu tô te recebendo hoje, Alexandre, com uma música que toca sempre nos intervalos da Copa do Mundo e levanta a galera nos estádios. E tem outras aqui, tá?
2: Tem outras, já tem várias, aliás, né?
0: Várias.
2: Aliás, estão mudando tudo na Copa do Mundo, né? É tempo de hidratação. A Copa do Mundo tá parecendo uma boate agora.
0: É, entre aspas, o tempo de hidratação, na verdade, no fundo, é uma tática para cada emissora colocar os seus comerciais, né? Vamos combinar que é isso, né?
2: Exatamente.
0: É hidratação para os patrocinadores.
2: Exatamente. É dividido em quatro, como o Maradona fez a previsão dele há 20 anos. Que o futebol teria quatro tempos, os americanos aproveitaram essa oportunidade para fazer negócio, né? Ninguém tá de bobeira ali, né?
0: É verdade. É. Agora, será que algumas dessas novas regras vão continuar depois da Copa, Alexandre? A situação de... para não ter cera, né? 5 segundos para bater lateral, a mesma coisa, tiro de meta, escanteio. Será que vão continuar essas regras aí? Atendimento, por exemplo, né? Quando o atendimento for demorado e o juiz perceber que foi caô aquilo ali, tem que ficar um minuto fora, será que vai continuar? Alô, Alexandre Câmbio. Alexandre, você continua aí? Onde é que você tá? Enquanto isso, a gente vai ouvindo o Titânio aqui, a gente vai tentar retomar o contato aqui com Alexandre Araújo. Já, já a gente volta no Esporte com Positividade. Alô, Alexandre, você tá aí? Alô, Câmbio, dole uma, dole duas, dole três. É, daqui a pouquinho a gente volta com ele. Alô, Câmbio.
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1: Muito bem, voltamos, retomamos o contato com o Alexandre Araújo. Alexandre, você continua aí? Você tá aí? Tá vivo? Tá tudo bem?
2: Fala, Casoli, se eu cair, é pênalti pra Argentina, tá? Você pode anotar aí que é
1: pênalti. Perfeita a sua colocação, adorei. Não, você não vai cair mais, pode deixar.
2: Não cai mais, mas se cair é pênalti pra Argentina. Hoje tem França e Marrocos, que é o primeiro jogo, né, das quartas lá em Boston. A seleção francesa tem uma preocupação só, o Olise, que sentiu dores no final da partida contra o Paraguai, mas deve jogar. E a seleção marroquina, que está tentando aí se vingar da semifinal da última Copa 2022, quando a França venceu por 2-0 e se classificou para pegar a Argentina na final. O Mbappé, grande nome da seleção, segue naquele problema lá com a senadora paraguaia, né, Celeste Amarilis, ele está acompanhando, que fez ataques racistas ao jogador na rede social. E a gente espera aí que essa senadora paraguaia seja afastada, né?
1: Defenestrada. É o tipo de coisa que não tem mais a menor graça, né? Esse tipo de ataque. A gente viu ataques aí também contra técnico e jogadores do Egito, né? Por parte da torcida argentina. Infelizmente, é uma pena. Alexandre, você caiu? Que, pera aí, então se você caiu, pênalti pra Argentina.
2: Não, tá
1: nada,
2: eu tô aqui.
1: Tá. Pensei que você tinha caído, já ia marcar, já ia chamar o VAR aqui.
2: Chama o VAR aí, não. Agora é lamentável o que tá acontecendo aí, principalmente com a torcida da Argentina, um comportamento, você citou, no jogo contra Cabo Verde, no jogo contra Egito.
1: Exatamente. Não foi só contra o Egito, não. Você lembrou muito bem. Contra Cabo Verde. É uma pena isso, né?
2: E agora vai ter Argentina e Suíça. Vamos ver como os torcedores vão se comportar.
1: Jogarão chocolates em cima dos torcedores da Suíça?
2: Pô, espero que a Argentina não dê um chocolate na Suíça.
1: Mesmo porque somos brasileiros, né? vamos cair. Oi? Peraí, cara.
2: Né? Tá gosto muito da Argentina passar de fase.
1: Ah, sim.
2: A Argentina se classificar. Veja o cenário. A Argentina vai pegar a Inglaterra, vai tomar um gol no finalzinho, porque eles odeiam os ingleses.
1: E por conta das Malvinas. Inclusive, tem até um trechinho de uma música que eles cantam no vestiário: pelas Malvinas, por Maradona, por não sei quem.
2: Exatamente. Aí, gol do Harry Kane, ele abre uma faixa assim: Falkland.
1: Você tá cruel hoje, hein?
2: Pô, mas é pra machucar.
1: Aí a crueldade demais, né?
2: Você sabe o que rolou na concentração da Inglaterra?
1: Não.
2: Não? Showzinho particular.
1: É.
2: Ed Sheeran.
1: O Ed Sheeran foi lá, ainda pouquinho toquei Ed Sheeran aqui, Photograph, olha só.
2: Showzinho particular do Ed Sheeran, lembrando que na Copa de 70... quando o Brasil foi tricampeão, a delegação viajou com o Wilson Simonal.
1: Sim, isso é um sinal, hein? Agora, ainda bem que foi com Ed Sheeran, não foi com o Mick Jagger, né?
2: Pô, imagina, Rolling Stones, aparece o Mick Jagger na concentração. Pô, está fora na hora.
1: Pelo amor de Deus, não deixa ele entrar, não. Não deixa ele entrar.
2: Os caras fazem a mala e vão embora, não vão nem para campo.
1: Já que você está falando da Inglaterra... tocar um trechinho de Wonderwall que todo jogo da Inglaterra, ainda mais quando a Inglaterra vence, rola um Wonderwall no final do Aces, né, Alexandre?
2: Pô, muito legal. É bonito, né? Torcida toda cantando, jogadores olhando. Falta isso no futebol brasileiro, rapaziada ali, o pessoal cantando samba, depois de terminar o jogo, cantando um Zeca Pagodinho.
1: Não é?
2: Enquanto isso, o Danilo chega aqui, desembarca e não fala com ninguém.
1: Pô, pois é, não dá pra entender, né? Mas nem um bom dia, aí, tudo bem?
2: Não, pior que ele diz, não, já falei o suficiente lá depois do jogo. É brincadeira, né?
1: Enfim, é uma pena. Mais alguma coisa a acrescentar, Alexandre? Fala comigo.
2: Tem muita coisa aqui, ó. As curtinhas aqui. Vozinho, nosso querido Vozinho, goleiro da seleção de Cabo Verde, está muito próximo de um acerto com o Inter Miami, que é o time do Lionel Messi.
1: Olha! Os caras entendem de marketing, hein? Entendem de marketing.
2: É o fenômeno da Copa, o Vozinho, que tinha 60 mil seguidores, foi para 8 milhões. É o grande nome da Copa do Mundo, vai jogar ao lado do Messi no Inter Miami. O nosso querido Jorge Jesus está muito próximo do acerto aí com a seleção portuguesa. Né? Você que também é viúva do Jorge Jesus aqui.
1: Sim,
2: no Flamengo.
1: Faço parte.
2: Ele vai abrir mão aí da bagatela de 45 milhões de reais lá que ele recebe no futebol árabe para poder comandar a seleção portuguesa, que é um sonho antigo do Jorge Jesus, então vai abrir mão da grana, deve estar com pouco também, né?
1: É o tal negócio, né? Quando a pessoa abre mão tanto assim da grana, você vai pelo objetivo pessoal. Acho que para ele agora ele já deve estar com o bolso cheio, né? Garantido até o resto da vida. Vamos fazer aquele objetivo pessoal prevalecer, que é levar Portugal para um patamar superior ao que estava até hoje, né?
2: O cara não quer entrar na história, quer ter dinheiro, que você falou, e tentar Portugal conquistar sua primeira Copa do Mundo.
1: É verdade. E com o veinho lá tem chance, viu?
2: É, bota a fé no veinho, que o veinho é demais.
1: Viu? É, isso aí.
2: Tá falando de Ulisses Guimarães. Tem mais aqui, ó, Federação Mexicana confirmou que o Rafa Márquez é o novo técnico da equipe, ele que era auxiliar técnico, vai entrar no lugar do antigo treinador, para comandar a seleção mexicana, que fez uma boa Copa do Mundo, e o nosso querido supercomputador já fez a sua previsão,
1: Casório. Opa, qual é? Qual foi a conclusão?
2: Conclusão que teremos como semifinalistas a França, a Espanha, a Inglaterra e a Argentina.
1: Faz sentido.
2: É, eu não preciso ter processador para falar isso. Também.
1: Mas imagina, nem calculadora do celular, até calculador do celular faria isso. Isso aí é meio que óbvio, né? Mas futebol, né? Como diria os velhos filósofos, é uma surprise box.
2: É uma surprise box.
1: Alexandre, valeu, um grande abraço. Você volta ainda hoje, né?
2: Volta ainda hoje, durante França e Marrocos, já vou dar meu palpite aqui, vai ser 2-1 para a França se classifica. E o seu, Casório?
1: Pô, jura? Eu ia falar 2-1. Tá bom, vamos de 3-1 ou 3-2? Pronto, vamos 3-2. É, vai ter, é um jogo de muitos gols, garanto. É,
2: vai ter gol, vai ser um jogaço.
1: França, é isso aí.
2: E amanhã tem Espanha e Bélgica, acho que a gente fala mais sobre esta partida.
1: Grande abraço, Alexandre, até amanhã.
2: Valeu, Casal, não caí não, hein?
1: Pode deixar. Se cair, é pênalti pra Argentina. Um abraço, Alexandre.

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2: 8:50.
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4: O prazo para realizar a inspeção periódica do gás, conhecida como Vistoria do Gás, foi prorrogado no Rio de Janeiro. A Agenersa ampliou o período até o dia 23 de setembro para aumentar o número de imóveis vistoriados e garantir a segurança das instalações. Atualmente, quase 81% das unidades já passaram pela inspeção obrigatória. Durante a prorrogação, a concessionária deverá intensificar a busca por imóveis que ainda não fizeram a vistoria, incluindo residências fechadas e consumidores que precisam de atendimento diferenciado. A lista de empresas autorizadas a realizar o serviço está disponível nos canais oficiais da concessionária. O CCBB Educativo preparou uma programação especial e gratuita para o período de férias no Rio de Janeiro. As atividades incluem contação de histórias, apresentações com música, circo, teatro de sombras, oficinas de arte e visitas mediadas a exposições em cartaz. A programação é voltada para crianças, famílias e visitantes de todas as idades, com propostas que unem diversão, criatividade e aprendizado. As atrações acontecem no Centro Cultural Banco do Brasil, no centro do Rio. A participação é gratuita, com ingressos disponíveis pela bilheteria ou pelos canais oficiais do CCBB. 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Aproveite, daqui a pouco tem mais uma atualizando.
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0: Positividade FM 104.5, que falta ele faz, né? Avicii, Wake Me Up. Tem também Bruno Mars, 24K Magic. 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
0: Positividade FM 9 em ponto.
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0: Positividade FM 104.5, Katy Perry, Fireworks. Teve também LS Jack, Carla, Donna Summer, This Time I Know It's For Real. E a positividade, como sempre, pensando em você, no seu direito, no direito do consumidor, traz mais uma vez o Dr. Tarcísio Rios esclarecendo como você deve proceder num caso de atraso nos voos. Período de férias, você viajando, o voo começa a atrasar muito. Doutor Tarcísio, bom dia, o que fazer?
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2: Atenção passageiros, você sabe seus direitos quando seu voo atrasa? Vou te dar 3 pontos que você precisa saber dos seus direitos em voo em companhias aéreas, só que a terceira se prepara, você não vai acreditar. Até uma hora de atraso, a companhia aérea tem que te dar internet e telefone para você avisar alguém ou remarcar compromissos. Passou de 2 horas, você tem direito à alimentação. Normalmente, a empresa te dá um voucher para você usar nos restaurantes do aeroporto. Agora, atenção para essa. Se o atraso for maior que 4 horas, você pode exigir um reembolso total, remarcar o voo para quando quiser ou até embarcar em outra companhia aérea. E mais, em casos assim, a indenização pode chegar até 20 mil em voos nacionais e 30 mil em internacionais. Já passou por isso? Seus direitos podem estar sendo violados. Se você tiver algum problema ou alguma dúvida, mande sua pergunta para mim, tarcisio@rioassessoria.com. Lembrando que o Tarcísio é sem o R e com H. Tarcísio.
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0: 9:24.
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4: O Senado aprovou o projeto que cria o chamado Pix Pensão, uma ferramenta para facilitar o pagamento da pensão alimentícia. Pela proposta, o valor poderá ser debitado automaticamente da conta de quem paga e transferido todos os meses para o beneficiário, conforme determinação da Justiça. A medida busca evitar atrasos e reduzir a necessidade de novos processos de cobrança quando a pensão deixa de ser paga. Caso não haja saldo suficiente, a Justiça poderá adotar medidas para garantir o pagamento do valor devido. O texto já passou pela Câmara e pelo Senado e agora segue para sanção presidencial. E as inscrições para o processo seletivo simplificado do Instituto Brasileiro de Geografia e Estatística, o IBGE, seguem abertas até as 14h desta quinta-feira. São 8.258 vagas temporárias para atuação no 12º Censo Agropecuário, destinadas a candidatos com ensino médio completo. Os salários variam de R$ 2.128 a R$ 4.008, além de benefícios. A taxa de inscrição é de R$ 53,00 e o pagamento também deve ser feito até esta quinta-feira. A prova objetiva está marcada para o dia 27 de setembro. 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Daqui a pouco tem mais uma atualizando.
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O Santos, tudo igual, normal. Capital City, Safe and Sound e TLC No Scrubs. São 9 horas e 46 minutos. A música mundial perdeu ontem, aos 75 anos, a cantora galesa Bonnie Tyler. Uma das vozes mais marcantes do pop e do rock internacional. Ela estava internada num hospital em Portugal, onde tratava complicações de saúde. A voz rouca e apaixonante de Bonnie Tyler lotou estádios pelo mundo com sucessos como Total Eclipse of the Heart, Hold It Out for a Hero, It's a Heartache. Músicas que transcendem o tempo e eu tenho certeza que você agora que está ouvindo a positividade está relembrando ou está memorizando alguma dessas músicas. Nascida como Gaynor Hopkins no país de Gales, ela construiu uma carreira de mais de 5 décadas, vendeu milhões de discos e se tornou um dos maiores nomes da música dos anos 70 e 80. Bonnie Tyler deixa um legado de grandes canções que fizeram parte da trilha sonora de histórias aí de muitos de nós, né? Como eu acabei de falar. E a Positividade FM presta agora sua homenagem a essa artista sensacional e, é claro, manifestando solidariedade aos familiares e milhões de fãs da Bonnie Tyler. Total Eclipse of the Heart.

0: Positividade FM 104.5, The Police, Dudu, Stereophonics, Maybe Tomorrow e Bonnie Tyler, Total Eclipse of the Heart, uma homenagem à positividade, essa grande artista que nos deixou ontem e vai deixar com certeza muitas saudades. Resultado de promoção e pra mocinha também. Nesse caso aqui, quem foi? Foi o Moção que ganhou. Cícero Gomes levou par de ingressos pra assistir qualquer filme em cartaz, em qualquer cinema, em qualquer horário na rede UCI. Cícero, parabéns. Foi ao telefone 2176. A nossa equipe de promoções vai entrar em contato com você pelo WhatsApp, combinar tudinho. Você vai receber um convite, com QR Code pra você ir no cinema que você quiser. Obrigado pela companhia. Abraço aqui do Carlos Alberto. Já já tem Marcos Vinícius Moreno. A gente se fala amanhã novamente às 7 da manhã. Moreno, um abraço. Hasta mañana.
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0: 10:01. 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

Cidade FM, Lenny Kravitz, Stillness of Heart, The Red Flag, Russian Rage, Ana Rato, Passe em Casa, bom dia! Dia bom, quinta-feira, 9 de julho, tudo bem? Aqui é o Marcos Vinícius Moreno, 24 graus fazendo agora nas imediações da Avenida Abelardo Bueno, já fiz muito frio hoje cedo, muito frio, mas agora a temperatura tá subindo, junto com a positividade, né? Vamos nessa, clima lá em cima, e eu tenho pra você voucher no valor de R$100 da Parmê, pra curtir aquele rodízio e buffet premium que só a Parmê tem. 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Daqui a pouquinho tem o resultado. 21981281045. Positividade 10h23. Bom dia!

0: Positividade FM, Kid Abelha, te amo pra sempre. 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
1: O Senado aprovou uma medida provisória que cria uma linha de financiamento de 15 bilhões de reais para empresas brasileiras afetadas pelo aumento das tarifas impostas pelos Estados Unidos e pelos impactos da guerra no Oriente Médio. O crédito faz parte do Plano Brasil Soberano e será destinado a setores como indústria, agropecuária, mineração, pesca e aquicultura. Os recursos poderão ser usados para custeio, compra de máquinas, equipamentos e investimentos em tecnologia. O texto segue agora para a sanção presidencial. A final da Copa do Mundo de 2026 vai contar com uma atração especial dentro e fora de campo. O cantor canadense Justin Bieber foi confirmado no show do intervalo da decisão do Mundial, marcada para o dia 19 de julho, no MetLife Stadium, em Nova Jersey, nos Estados Unidos. O astro pop vai se juntar a outros grandes nomes da música internacional em uma apresentação preparada para marcar a

0: 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Daqui a pouco tem mais me atualizando.
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0: DJ Cassidy e o remix de Sweet and Thai com Justin Timberlake, bom demais, né? Teve M People, One Night in Heaven, Red Hot Chili Peppers, The Zephyr Song. E daqui a pouquinho mais música pra você aqui na sua rádio preferida, Positividade.
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0: Faltando 30 segundos para as 11.
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104.5 Positividade FM, Jorge Benjor, W Brasil, Nico and Vince, Am I Wrong? 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Agora 11:21. 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

0: E tem dica boa de cozinha chegando pra você aqui na Positividade com o nosso chef Igor Maurício. Segura aí, ó.
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2: Olá, não cozinheiros e não cozinheiros. Olha, um filé de peito de frango grelhado é uma das coisas mais gostosas que tem quando você faz bem feito. E eu sei, você deve ter dificuldade, né? Vamos lá que eu vou te dar 3 dicas essenciais pra você fazer o seu filé de peito grelhado da melhor forma possível. A primeira delas é a seguinte: coloque o seu peito de frango já descongelado numa marinada por um tempo antes de você grelhar. Essa marinada pode ser feita de diversas formas. Você pode começar por uma salmoura, você pode fazer uma marinada só com tempero seco, ou você pode fazer uma marinada com um shoyu, por exemplo. O importante é deixar ele lá durante um tempo para que impregne ele de sabor. Segunda dica, importantíssima: não pode usar panela meia boca. Se usar, ele vai cozinhar, não vai grelhar da melhor forma. Ainda nessa dica, é importante ter uma panela com tampa para durante o processo você conseguir tapar e manter aquele ar quente ali dentro, que vai te ajudar a cozinhar ele por dentro também, manter ele tenro. Terceira dica, que é muito importante: faça pingue frita. Pingue frita, você vai botando um pouquinho de líquido quando a panela estiver bem quente e tampa ela. Pouquinho de líquido bem quente, tampa ela, porque esse vapor que vai gerar vai trazer um sabor incrível pro seu filé de frango. Só assim você vai ter o seu filé de frango gostoso, tenro e mesmo assim grelhadinho, maravilhoso. Quer saber mais? Segue lá no @IgorMauricioBarreto no Instagram, no TikTok, e não esquece de seguir a rádio no positividade.fm, gente.
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2: A Embaixada dos Estados Unidos anunciou o lançamento de um programa para incentivar empresas brasileiras a ampliar investimentos e expandir negócios no mercado americano. O anúncio ocorre a poucos dias do prazo final das negociações entre os dois países sobre a proposta de impor tarifas de 25% a produtos brasileiros. Segundo o governo brasileiro, as conversas seguem em andamento, mas o escritório do representante comercial dos Estados Unidos mantém posição considerada inflexível. A expectativa do Itamaraty é negociar exceções ou redução das tarifas antes do prazo de 15 de julho. O Parque Nacional da Tijuca comemora 65 anos com uma programação gratuita no Alto da Boa Vista. As atividades acontecem na região da Cascatinha Taunay e incluem trilha histórica guiada por Gabriel Salles, especialista na Floresta da Tijuca, passando por árvores centenárias que fazem parte do reflorestamento do parque. O público também poderá aproveitar atrações naturais como a própria Cascatinha e o Poço de Banho Job de Alcântara, em um dia de contato com a natureza.

0: Atividade FM, Van Halen, O Pretty Woman, teve Peach Máscara, Florence, The Machine, Dog Days Are Over. E quem tá levando o voucher no valor de R$100 pra usar na Parmê é o William de Souza, final telefone 7290. William, se deu bem, você tem 5 dias úteis a partir da próxima semana pra pegar seu prêmio, entre 14 e 19 horas, na rua Vitor Civita, 66, bloco 5, loja 101, Barra Olímpica. 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Aqui é o Marcos Vinícius Moreno. Daqui a pouquinho tem mais música.
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42, Something About You, Harry Styles, Late Night Talking, teve Bruno Mars, Lady Gaga, Die With A Smile. 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

0: aqui no Esporte na Positividade. Até a próxima.
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3: O Fundo Monetário Internacional elevou a projeção de crescimento da economia brasileira para os próximos 2 anos. No relatório Perspectiva Econômica Global, divulgado nesta quarta-feira, o organismo revisou a estimativa do Produto Interno Bruto do Brasil para 2,4% em 2026 e 2,2% em 2027. Apesar da revisão para cima, o FMI avalia que a economia brasileira deve perder ritmo de expansão no próximo ano. O relatório também reduziu a previsão de crescimento da economia mundial para 2026 e alertou para riscos relacionados às tensões geopolíticas, à inflação e às incertezas no comércio internacional. A cesta básica ficou mais cara em 17 capitais brasileiras em junho, segundo pesquisa do DIEESE. A maior alta foi registrada em Boa Vista, enquanto João Pessoa teve a maior queda no período. O levantamento aponta que o aumento no preço do feijão presente em todas as capitais pesquisadas foi um dos principais fatores para a elevação dos custos, além de reajustes no arroz, na carne bovina e no leite. São Paulo voltou a registrar a cesta básica mais cara do país, com valor médio de R$ 965,47. 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Daqui a pouco tem mais uma Atualizando.
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0: Atividade FM, Lulu. Já é. John Legend, Green Light. Teve Mr. Big to be with you. Já já mais música. Aqui é o Marcos Vinícius Moreno. Aguenta aí.
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0: Agora 1:01.
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0: Positividade FM, Cidade Negra, Querem Meu Sangue, teve George Michael, Father Figure, Remix, Maroon 5, Makes Me Wonder. 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

com Positividade FM do Police Synchronicity 2. Rock and roll, rock and roll. E vem aí mais uma edição da Rock and Radio, trazendo dois tributos a duas potências da música. 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
1: 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Motoristas que passam pela Via Dutra devem ficar atentos às mudanças no trânsito na região da Serra das Araras. A partir do dia 27 de julho, o retorno localizado no quilômetro 233 em Piraí, no sentido Rio de Janeiro, será fechado temporariamente para o avanço das obras na nova Serra das Araras. Segundo a concessionária responsável pela rodovia, a interdição deve durar cerca de 6 meses. Durante esse período, os motoristas deverão utilizar rotas alternativas. A previsão é que o retorno seja liberado novamente em dezembro, junto com uma nova etapa das obras, que promete mais segurança e melhorias no tráfego da região. O Festival de Cinema de Gramado anunciou os 6 longas-metragens brasileiros de ficção que disputarão o Kikito na 54ª edição do evento, entre os dias 12 e 22 de agosto, na Serra Gaúcha. Entre os selecionados estão Chorão, Só os Loucos Sabem, Feito Pipa e Pele de Rinoceronte. Todos os filmes são inéditos no Brasil e terão a primeira exibição durante o festival. A abertura oficial será no dia 14 de agosto, com a exibição Fora de Competição da Antártida, dirigido por Bruno Safadi. A organização também confirmou que o ator e diretor Marcos Caruso será homenageado com o troféu Cidade de Gramado. 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Daqui a pouco tem mais uma atualizando.
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0: 105 Positividade FM, Glenn Pride, Rizão, J Quest mandou bem demais. E quem tá levando ingressos pro show do Seu Jorge, dia 1 de agosto, na Arena Bangu, é Flávio Amaral, final telefone 0974. Flávio, se deu bem, a nossa equipe de promoção vai entrar em contato pelo WhatsApp, tá bom? É isso então, estou indo nessa. Daqui a pouquinho tem Vanessa Victorino na área. E amanhã, 10 da manhã, tô de volta, se Deus quiser, tá? Abraço do Marcos Vinícius Moreno, ótima quinta-feira pra você, valeu!
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0: Positividade FM 104.5, boa tarde, ótima tarde pra você, quinta-feira, 9 de julho, sol resolveu sair.
1: Um tempo bem fechado que amanheceu, bem fechado, um friozinho,
0: e agora o sol tá saindo, final de semana de sol, sexta de sol, então vambora aproveitar essa tarde, o dia e a vida, porque você tá na Positividade FM. Comigo, Vanessa Victorino, até às 18, música boa, informação, promoção, tem esporte com positividade mais tarde. Bora saber, porque hoje já tem jogo. Ontem não teve, mas hoje tem. Ó, tenho pra você a partir de agora um par de ingressos pra você assistir qualquer filme em cartaz na rede UCI Cinemas. 21-DDD-98128-1045. 98128-1045. Quero encontrar o seu nome por lá, que só ganha quem participa. São 2h17. Boa tarde.

0: Positividade FM 104.5, são 2h29. Eu já volto, me espera aí. Boa tarde. 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
3: O prazo para realizar a inspeção periódica do gás, conhecida como Vistoria do Gás, foi prorrogado no Rio de Janeiro. A Agenersa ampliou o período até o dia 23 de setembro para aumentar o número de imóveis vistoriados e garantir a segurança das instalações. Atualmente, quase 81% das unidades já passaram pela inspeção obrigatória. Durante a prorrogação, a concessionária deverá intensificar a busca por imóveis que ainda não fizeram a vistoria, incluindo residências fechadas e consumidores que precisam de atendimento diferenciado. A lista de empresas autorizadas a realizar o serviço está disponível nos canais oficiais da concessionária. O CCBB Educativo preparou uma programação especial e gratuita para o período de férias no Rio de Janeiro. As atividades incluem contação de histórias, apresentações com música, circo, teatro de sombras, oficinas de arte e visitas mediadas a exposições em cartaz. A programação é voltada para crianças, famílias e visitantes de todas as idades, com propostas que unem diversão, criatividade e aprendizado. As atrações acontecem no Centro Cultural Banco do Brasil, no centro do Rio. A participação é gratuita, com ingressos disponíveis pela bilheteria ou pelos canais oficiais do CCBB. Atenção, a loja itinerante da Casas Bahia estará amanhã na Ilha do Governador, no Aterro do Cocotá, com produtos até 50% de desconto. Aproveite, daqui a pouco tem mais um Atualizando.
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0: Foo Fighters, Rick Astley. Eu já volto.
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0: 3:01, boa tarde.
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0: 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São 3h20. Boa tarde.

0: Dos cinco titãs. Diversão. É isso. Aqui na Positividade você tem muita diversão. Já volto, me espera aí. Boa tarde. 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

0: 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O Senado aprovou o projeto que cria o chamado Pix Pensão, uma ferramenta para facilitar o pagamento da pensão alimentícia. Pela proposta, o valor poderá ser debitado automaticamente da conta de quem paga e transferido todos os meses para o beneficiário, conforme determinação da Justiça. A medida busca evitar atrasos e reduzir a necessidade de novos processos de cobrança quando a pensão deixa de ser paga. Caso não haja saldo suficiente, a Justiça poderá adotar medidas para garantir o pagamento do valor devido. O texto já passou pela Câmara e pelo Senado e agora segue para sanção presidencial. E as inscrições para o processo seletivo simplificado do Instituto Brasileiro de Geografia e Estatística, o IBGE, seguem abertas até as 14h desta quinta-feira. São 8.258 vagas temporárias para atuação no 12º Censo Agropecuário, destinadas a candidatos com ensino médio completo. Os salários variam de R$ 2.128 a R$ 4.008, além de benefícios. A taxa de inscrição é de R$ 53,00 e o pagamento também deve ser feito até esta quinta-feira. A prova objetiva está marcada para o dia 27 de setembro. Daqui a pouco tem mais um Atualizando.
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0: Positividade FM 104.5, Carly Rae Jepsen na Positividade FM, são 3h58, eu já volto, me espera aí, boa tarde.
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104.5, satisfação, Lulu Santos. Olha aqui, satisfação porque eu não dei o... satisfação dele, no caso. Eu não dei o resultado de promoção. Falei aqui, falei. Fui pro break e não dei. Quem se deu bem tá levando um par de ingressos pra curtir qualquer filme em cartaz na rede UCI Cinemas. Você, Clever Costa Nunes, final do telefone 3174. Equipe de promoção vai entrar em contato com você através do WhatsApp, certo? 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E mandar mensagem no WhatsApp. 21-DDD-98128-1045. Tô te esperando, são 4h17. Boa tarde.

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2: Imagina deixar de jogar uma Copa do Mundo e ser cortado às vésperas do Mundial. Isso já aconteceu inúmeras vezes na seleção brasileira. Em 70 anos do Tri, Rogério deixou a seleção e deu lugar ao goleiro Emerson Leão. Na Copa de 82, Careca, considerado um dos melhores atacantes do Brasil, foi cortado e deu lugar a Roberto Dinamite, que sequer jogou na Espanha. No ano do Tetra, em 94, nos Estados Unidos, Parreira perdeu dois jogadores, Moser e Ricardo Gomes. Em seus lugares entraram Aldair e Ronaldão. Quatro anos depois, em 98, na França, quem não se lembra do choro de Romário, cortado por Zagallo? O meia Emerson foi chamado para a vaga do baixinho. O mesmo Emerson que se machucou e perdeu a chance de ser penta na Coreia do Sul e no Japão para a entrada de Ricardinho. E finalmente, em 2006, quando o penta Edmilson deu lugar ao volante mineiro. Coisas do futebol.
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0: Positividade FM 104.5, Jorge Versilo. Mona Lisa. 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Combinado? 10 minutinhos para as 5, boa tarde.
1: Novo level. Jay-Z.

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1: 5:01, boa tarde. 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
2: Olá, uma ótima tarde para você sintonizado aqui na Positividade. Excelente quinta-feira para todo mundo. A partir de agora, você fica muito bem informado com todas as informações do trânsito em mais uma edição do Atualizando. De olho agora na Avenida Brasil, até porque o movimento começa a piorar em direção à Zona Oeste da cidade. Essa lentidão já está acontecendo no trecho de Bom Sucesso e também nas proximidades de Ramos, já refletindo também na altura do Caju. Portanto, o ouvinte que está acessando a Zona Norte da cidade tem a alternativa de seguir pela Rua Uranos e também mais à frente a Rua Ibiapina. Chega no trecho de Olaria com melhores condições no momento. Pastor Martin Luther King Jr. já começa a complicar também o caminho para Pavuna, principalmente na altura de Inhaúma e também de Tomás Coelho. Estrada Ademar Bebiano é uma boa, sai mais à frente no próprio trecho de Tomás Coelho com boas condições, mais à frente na chegada a Vicente de Carvalho. Também vou observando um panorama mais intenso também no acesso para a Avenida Meriti. 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O Atualizando volta já.
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1: Positividade FM 104.5, chegou a hora do Esporte com Positividade. Alexandre Araújo, boa tarde. Feliz, né?
2: Fala, Vanessa. Tudo bem? Boa tarde para você, os amigos ligados aqui na Positividade. Feliz com o nosso tricolor, que venceu ontem o Nova Iguaçu por 6-1. Goleado no Maracanã, estreia do Hulk, que não fez gol.
1: Eu ia perguntar isso.
2: Vem o Hulk. Jogou bem o Hulk, teve duas oportunidades de fazer, acabou não deixando dele, mas teve o gol do Cano, que há muito tempo não fazia um golzinho com a camisa tricolor. Feliz, a torcida deixou o estado satisfeito. O Flamengo venceu ontem também, foi 2-0.
1: Que bom. Ganhou
2: 2-0 lá na Suíça, amistoso contra, aliás, lá em Portugal, contra o Lausanne da Suíça. Mas, nesse momento, futebol, anota essa frase aí que eu queria agora, futebol não aceita desaforo.
1: Ah, é?
2: É, 31 minutos do primeiro tempo. Jogaço, quartas de final, valendo vaga na semifinal, França e Marrocos.
1: Sim, como tá?
2: Uma parada técnica, aquela parada de hidratação, que na verdade é uma parada comercial para vender medicina para televisão.
1: Sim.
2: Aí aproveita e toma uma água, né? Pênalti para a França.
1: E aí?
2: Quem cobra? Quem vai para a bola cobrar?
1: Mbappé.
2: É Mbappé pênalti. Vai para a bola cobrar e o Bono defende.
1: Mentira.
2: Bateu mal o Mbappé. O Bono é um baita de um goleiro, mas o futebol não aceita desaforo. E valendo vaga em semifinal de Copa do Mundo,
1: rapaz,
2: não pode desperdiçar um pênalti num jogo tão difícil, né? Esse França e Marrocos. Lembrando que na última Copa do Mundo, na semifinal, a França eliminou o Marrocos por 2-0. A França está jogando melhor nesse primeiro tempo, pressionando o time marroquino, já teve algumas oportunidades. O Marrocos vai se defendendo e vai apostando muito mais no contra-ataque. Quase sai o gol da França neste exato momento. Estou acompanhando aqui.
1: Tá 0-0, então.
2: 0-0, 32 minutos. Do primeiro tempo, a França melhor, lembrando mais uma vez, o Mbappé pênalti acabou desperdiçando a oportunidade, ia se igualar ao Messi, ia chegar a 8 gols, igualando a artilharia da Copa, no total o Messi tem 21, no geral, o Mbappé chegaria a 20, por isso que a minha torcida, de certa forma, poderia ser para uma final entre França e Argentina, poderia, para ter um baita do duelo, imagina, Messi contra Mbappé de
1: jogaço,
2: novo.
1: Jogaço, né?
2: Jogaço, decidindo um título, mas não, eu volto a dizer que a minha torcida vai para a Argentina se classificar contra a Suíça neste sábado. E depois perder para a Inglaterra, que a gente falou ontem, né?
1: Uhum.
2: Caso de Malvinas. E tem uma curiosidade, uma informação que acabei apurando e não sabia. A Inglaterra tem 2 árbitros na Copa do Mundo. O Michael Oliver e o Anthony Taylor. Esses 2 árbitros, se a Argentina passar de fase, vamos supor que a gente tenha Argentina e Noruega na próxima fase, ou Argentina e Espanha na final, esses 2 caras aqui não podem apitar a final da Copa do Mundo se a Argentina entrar em campo.
1: Por quê?
2: Pela questão política.
1: Olha.
2: Por causa da Guerra das Malvinas, que aconteceu em 82.
1: Sério, Alexandre?
2: Exato, não pode. Não pode. Eu também não sabia disso, não. Nesse conflito que até hoje rende, né?
1: Isso que eu ia falar, como até hoje, né? Política, caso político.
2: Tem um movimento político forte na Argentina, tentar a recuperação das Malvinas, que hoje pertence à Inglaterra e chamam de Falkland, né?
1: Que loucura!
2: Morreram 649 militares argentinos, 255 britânicos, e tem essa briga até hoje, né? A Argentina reivindica esse território e o árbitro inglês não pode apitar jogos da Argentina em Copa do Mundo. Também não sabia, não. Achei bem curioso essa informação.
1: E aqui. Bem louco, né?
2: Bem
1: enfim,
2: louco.
1: Mas, né, meio de um campeonato mundial.

0: perdeu, mas foi lá e resolveu. Bruno Guimarães perdeu e o Brasil saiu.
1: Depois o Messi vai lá e acaba com o jogo, né? Come a bola, né? Aliás, falando do Haaland, né? Nosso... Não chega a ser um rival, porque o Haaland parece um cara gente boa pra caramba.
0: Pois é, falei que... Vi que deu presente tudo pro Ronaldo.
1: É, o cara deu presente pro Ronaldo. Disse que o Brasil é o país do futebol. Tá meio desatualizado o Haaland, né? O Brasil já foi.
0: Muito bom.
1: Ele usou o verbo errado.
0: Usou o verbo errado. Não sabe conjugar. Não sabe conjugar o verbo. Tá tudo certo.
1: O Brasil é país do futebol. Não, é. O Brasil já foi país já do futebol. Foi. E legal que nesse confronto Inglaterra e Noruega, que vai ter nas quartas de final, esse jogo vai ser no sábado, né? Teremos aí o duelo entre as torcidas, né, Vanessa? As duas torcidas aí que estão fazendo uma festa na Copa do Mundo, né?
0: Que legal, né? Isso é bacana de ver, né? As torcidas.
1: A Noruega tem aquela remada, né? Tradicional, né?
0: Sim, que remou. Eu falei que ia remar pra fundo do mar, mas imagina, ela remou bem longe. Trouxe assim, ó. Botou o Brasil pra fora, foi isso.
1: E a Inglaterra, quando vence os jogos, a torcida canta lá o Wonderwall, né? Música do Oasis, né? Ao final dos jogos.
0: Ai, que legal.
1: Então tá fazendo... As duas torcidas ali que estão cada uma protagonizando de certa forma, né? O Wonderwall... dos ingleses contra a remada viking dos noruegueses.
0: Que horas que é esse jogo, no sábado?
1: Esse jogo vai ser sabadão. Ih, peraí, deixa eu só pegar aqui a informação correta, por causa do fuso horário da partida também. Noruega e Inglaterra. E no sábado também teremos o jogo da Argentina. Argentina e Suíça vai ser 6 horas. Noruega e Inglaterra. O jogo da Argentina vai ser à noite. Vai ser às 10 da noite. A Argentina joga às 10 da noite. Argentina e Suíça. É outra partida, né, das quartas de final. A Suíça, que chega pela primeira vez nessa fase da competição, desde 1954.
0: E o Brasil, que não chega pela primeira vez.
1: O Brasil, que há muito tempo, né? Há muito tempo não faz graça.
0: Pô, bacana isso. O que eu acho interessante, que eu tô achando interessante nessa Copa, é isso, a oportunidade que outros times, né? Outros países, outras seleções, obrigada. A perimenopausa tá acabando comigo. Outras seleções, elas estão podendo chegar onde nunca chegaram, né? E como você disse, uma pena que nosso país não é mais o país do futebol, como sempre foi, sempre referência. Mas essa coisa bacana de a gente ter visto o Cabo Verde, porque eles chegam, por mais que não tenham, principalmente o Cabo Verde, vou falar dele, que não tenha chegado aqui, não chegou às oitavas, às quartas, nada disso. Mas pra eles, cara, foi muito, né?
1: Foi demais.
0: O que pra gente tá sendo absurdo, que não foi, que não tá rolando, então o Brasil se decepciona, né? O brasileiro se decepciona, pra eles é o contrário, é algo muito grandioso.
1: Não, só o fato deles ali, no caso de Cabo Verde especialmente, participar da Copa do Mundo, uhum, é um absurdo, porque você praticamente não tem futebol lá, você não tem uma liga forte, ao contrário de Marrocos, por exemplo, ao contrário do Egito.
0: Sim.
1: É que são jogadores que jogam na Europa, se parece uma marroquina, a grande maioria joga futebol europeu. E você vê o crescimento do futebol, principalmente de Marrocos, pela última Copa do Mundo. Não foi uma surpresa que eles jogaram uma Supercopa, terminaram na quarta posição, perderam para a França na semifinal. Hoje estão enfrentando a França nas quartas de final, podendo passar de novo para a semifinal. E em 2030, ao lado de Portugal e Espanha, Marrocos vai sediar a Copa do Mundo. Então, Marrocos hoje é uma realidade e eu estaria mentindo se dissesse aqui que a Marrocos ganhou da França, foi uma zebra. Não, pode acontecer.
0: Não, e chegar a 2030 recebendo dessa forma, né, pô, chegando até onde chegou, é interessante ver.
1: Você botar o Brasil numa prateleira, hoje o Brasil tá numa prateleira abaixo do Marrocos. Abaixo do Marrocos.
0: Inclusive abaixo do Cabo Verde, se precisa.
1: Se duvidar. Quando o supercomputador, eu falei no início da Copa, o Opta, aquele supercomputador que faz umas contas,
0: lembro.
1: Análises, pegando os campeonatos e tal. E segundo o supercomputador, as semifinais serão entre França e Espanha. A França vai eliminar Marrocos, a Espanha vai eliminar a Bélgica, a Inglaterra vai eliminar a Noruega e a Argentina vai passar. Então teremos França, Espanha, Inglaterra e Argentina. Esse computador está falando exatamente o que eu falei aqui. Minha previsão é a mesma.
0: E para ele, quem ganha a Copa?
1: Eu também procurei aqui. Ele está esperando, né?
0: Agora fiquei curiosa. Ele tá vendo.
1: Quem vai ganhar a Copa, o computador?
0: Não tá rolando, né? Bom, precisamos esperar.
1: Mas acertou. O aproveitamento do supercomputador é muito bom. Porque dos 8 classificados, ele acertou quase todos, 6. E dos 16 da outra fase, ele acertou 14, que passaria. Tá bem. Tá com um bom aproveitamento.
0: Tu tava junto com ele, certinho? Papau?
1: Pô, se eu souber.

0: merece. Até fazer uma apostinha aí, né?
1: Não.
0: Dinheirinho, né?
1: Vai. Não. Aí vai que tu. Aí vai perder. Né? Tem que comprar o presente da Aline, não esquece disso.
0: Não, mas isso aí já tá feito já.
1: É, o meu também, porque o meu marido também faz aniversário sábado, ó, dois cancerianos,
0: ah, é?
1: Né?
0: Ah, é.
1: Sabadão faz legal. Aniversário.
0: Qual o nome dele? Qual
1: David,
0: nome dele?
1: David, David,
0: David. Ô, David,
1: um não é o Bergman, não. Não, David Bergman, não. Mas é o meu David, tá tudo certo. Aline, é quando?
0: É, segunda-feira.
1: Que dia que é segunda-feira, Alexandre? Deixa eu te pegar nessa, Alexandre.
0: Não, terça-feira. É,
1: Alexandre. Depois dessa, deixa pra lá.
0: Eu sou ruim de data, eu sou péssimo de data.
1: Oh, mas é um bom marido, né?
0: Ah, sou espetacular.
1: Então tá tudo certo. Bom, amanhã então você volta?
0: Amanhã eu tô de volta. Deixa eu dar só uma atualizada aqui no tempo do placar do jogo.
1: Ah, como é que tá?
0: 39, primeiro tempo. França 0, Marruecos também 0. Minha torcida vai pela França. Os brasileiros, a grande maioria, torcendo pro Marrocos. Mas eu gosto da hino da França.
1: Não, eu tô torcendo pra
0: Paris
1: França
0: é
1: também.
0: É, agora da França, simpatizo muito com a França.
1: Até porque eu quero que o Mbappé passe o Messi.
0: É, tem isso também, né?
1: Ainda tem isso?
0: É mais fácil, pô.
1: A gente tá se garantindo agora na seleção dos outros, então que o Mbappé passe. Pois é.
0: Eu quero que a Argentina se exploda. Se a Argentina chegar até a final, eu acho que a França tem mais chance de ganhar da Argentina do que a seleção de Marrocos.
1: Também acho.
0: Essa minha torcida é pela França, por isso que eu encerro a minha participação cantando o hino francês. Avance, se foi, macho, é isso.
1: Fica só pra você que eu não sei, não. Bom, então amanhã a gente atualiza e vamos ver o que vai acontecer agora. Amanhã tem jogo ou não?
0: Amanhã tem. Amanhã tem Espanha e Bélgica.
1: Então é, amanhã é Espanha e Bélgica. Então amanhã a gente conversa você às 8h30 da manhã com o Carlos Alberto e às 5h30 da tarde comigo. Combinado?
0: Combinado.
1: Beijo, até amanhã.
0: Beijo, até amanhã.
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0: 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Ele chegou, másculo, maravilhoso, PH. Como é que é? Mescle? Maravilha. Não, fala.
1: Hã?
0: Não, fala.
1: Mal maravilhoso.
0: Mal maravilhoso. A gente combinou que todo dia ele vai me ensinar uma palavra e a gente vai falar aqui. Mal maravilhoso. Mal maravilhoso.
1: Maravilhoso.
0: Maravilhoso. É ele, másculo maravilhoso. Vocês aprenderem comigo também. E boa noite é bom suar, certo?
1: Ah, sim, a partir de 6 horas, sim.
0: Então, 6 horas.
1: Então, pronto. Bom
0: suar. Bom suar. Bom suar.
1: Madame.
0: Não, é uma por dia. Hoje é bom suar. Amanhã a gente vai. Bom, fico por aqui, volto amanhã a partir das 2 da tarde. Te encontro aqui na Positividade FM. Sou Vanessa Victorini, pra você atrasar. São 6:02, boa noite.
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3: Atualizando as informações do trânsito para você aqui na Positividade, eu tô de olho agora na zona sudoeste da cidade, Barra da Tijuca, já com trânsito lento. Pela Avenida Ayrton Senna, o motorista passando no sentido linha amarela, perde tempo até o trecho da Vila do Pan. Seguindo para Taquara, inclusive, a Salvador Allende é alternativa. Tem boas condições também mais à frente na chegada à Estrada dos Bandeirantes. Pelas avenidas Ministro Ivan Lins e Armando Lombardi, motorista encontra lentidão no sentido Alvorada. Vai assim até o acesso para a Avenida Ayrton Senna. Essa via, inclusive, também com dificuldade, até pelo menos o trecho da Estação Paulo Malta Resende do BRT. Para desviar dessa lentidão do trecho, o melhor caminho é a Orla. Não há dificuldade, por enquanto, pela Avenida Lúcio Costa, isso também no trecho da Praça do Ó e na altura do Posto 5. Em Jacarepaguá, quem vai pela Avenida Jeremário Dantas encontra dificuldade no sentido Freguesia, isso no acesso pelo Largo do Pechincha, mais à frente na chegada também a Edgar Werneck. Quem vai seguir pela Rua Tirol também está encontrando uma certa dificuldade próximo da Rua Ituverava. 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

FM 104.5, passando aqui rapidinho pra dar boa noite pra você, ao som de Gwen Stefani, Hula Bad Girl, Queen, Don't Stop Me Now, The Weeknd, Blinding Lights, 104.5, Skank, ainda gosto dela, e vem aí um groove boom, vem aí um groove bom, que vai cair muito bem, positividade 6:24, tudo de bom pra você, viu?

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2: Olá, não cozinheiras e não cozinheiros. Olha, um filé de peito de frango grelhado é uma das coisas mais gostosas que tem quando você faz bem feito. E eu sei, você deve ter dificuldade, né? Vamos lá que eu vou te dar 3 dicas essenciais pra você fazer o seu filé de peito grelhado da melhor forma possível. A primeira delas é a seguinte: coloque o seu peito de frango já descongelado numa marinada por um tempo antes de você grelhar. Essa marinada pode ser feita de diversas formas. Você pode começar por uma salmoura, você pode fazer uma marinada só com tempero seco, ou você pode fazer uma marinada com um shoyu, por exemplo. O importante é deixar ele lá durante um tempo para que impregne ele de sabor. Segunda dica, importantíssima: não pode usar panela meia boca. Se usar, ele vai cozinhar, não vai grelhar da melhor forma. Ainda nessa dica, é importante ter uma panela com tampa, para durante o processo você conseguir tapar e manter aquele ar quente ali dentro, que vai te ajudar a cozinhar ele por dentro também, manter ele tenro. Terceira dica, que é muito importante: faça pingue frita. Pingue frita, você vai botando um pouquinho de líquido quando a panela estiver bem quente e tampa ela. Pouquinho de líquido bem quente, tampa ela, porque esse vapor que vai gerar vai trazer um sabor incrível pro seu filé de frango. Só assim você vai ter o seu filé de frango gostoso, tenro e mesmo assim grelhadinho, maravilhoso. Quer saber mais? Segue lá no @ Igor Maurício Barreto no Instagram, no TikTok, e não esquece de seguir a rádio no positividade.fm, gente.
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0: Agora 6h45, boa noite. 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
1: 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O Senado aprovou uma medida provisória que cria uma linha de financiamento de 15 bilhões de reais para empresas brasileiras afetadas pelo aumento das tarifas impostas pelos Estados Unidos e pelos impactos da guerra no Oriente Médio. O crédito faz parte do Plano Brasil Soberano e será destinado a setores como indústria, agropecuária, mineração, pesca e aquicultura. Os recursos poderão ser usados para custeio, compra de máquinas, equipamentos e investimentos em tecnologia. O texto segue agora para a sanção presidencial. A final da Copa do Mundo de 2026 vai contar com uma atração especial dentro e fora de campo. O cantor canadense Justin Bieber foi confirmado no show do intervalo da decisão do Mundial, marcada para o dia 19 de julho, no MetLife Stadium, em Nova Jersey, nos Estados Unidos. O astro pop vai se juntar a outros grandes nomes da música internacional em uma apresentação preparada para marcar a história do torneio. Esta será a primeira vez que a final de uma Copa do Mundo terá um espetáculo oficial no intervalo, em formato semelhante ao do Super Bowl. A expectativa é de uma audiência de milhões de pessoas em todo o planeta. E por hoje é só, a gente fica por aqui com as notícias do Atualizando. Eu, Marco Soares, estou de volta amanhã bem cedinho aqui pela Positividade FM com mais informações para você. Boa noite, até amanhã.
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0: sua maneira, Shania Twain, Man, I Feel Like a Woman.
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0: Agora 7:01. 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

e a Positividade FM 104.5, maravilhosa, com Gazebo, I Like Chopin, Cidade Negra, Johnny B. Good, teve Bruno Mars, Lock It Out of Heaven e Supertramp com The Logical Song, ao vivo em Paris. Olha, só pra lembrar você, hoje, quinta-feira, já dá pra fazer dois convites. 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Uma verdadeira máquina musical do tempo. 7h21, Positividade.

Sensacional, Closer! Positividade FM 104.5, campeoníssima, né? Com Kit Abelha, Fixação, Lady Gaga, Paparazzi, Daft Punk, Get Lucky. É amanhã, sexta-feira, que eu vou estar recebendo às 7 da noite o nosso querido Marcos Marinho, apresentador do RJ no ar da Record. A gente vai bater um papo na internet, lá no YouTube.

Changeman, Ultraman, Ultra Seven, eu gostava disso tudo. E o bate-papo também vai ser transmitido pelo YouTube, como eu estava falando, o YouTube da rádio, o @360positividade. Você vai poder participar mandando perguntas, tirando aí a sua curiosidade. Não se preocupe que vai estar rolando o Rock and Radio. O Rock and Radio não acabou, não. É a entrevista no YouTube, programa na rádio, tudo ao mesmo tempo aqui e agora, nesta sexta às 7 da noite, na sua, na nossa positividade. Não esquece aí de dar o sininho e se inscrever no canal. 7h37, positividade líquida.

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3: Para a Copa de 2026, a FIFA decidiu criar novas regras contra protestos, simulações e atrasos de jogo, com o objetivo de reduzir interrupções. O goleiro terá 8 segundos para repor a bola. Se estourar o tempo, escanteio para o adversário. O jogador substituído terá 10 segundos para deixar o campo. Se exceder o tempo, o substituto terá que esperar 1 minuto para entrar. O VAR poderá revisar segundo cartão amarelo e lances de escanteio. Se o jogador pedir atendimento médico, ele deverá ficar fora de campo por 1 minuto. Cartão vermelho para quem cobrir a boca quando estiver discutindo com o adversário. Nada de cochichar. Lateral e tiro de meta. 5 segundos para devolver a bola para o jogo. Se demorar, posse para o adversário. E os jogadores que protestarem, deixando o campo, serão expulsos. São as novidades na Copa do Mundo de 2026.
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Essa é a Positividade FM 104.5. Ela que toca pra você, Charlie Brown Jr. Só os loucos sabem. Simply Red, Never, Never Love. Dos Hermanos, o Vento. E Justin Bieber, Sorry, 8:13. Boa noite.

0: Oh, positividade. FM 104.5, tá aí, seu Jorge, burguesinha, The Black Eyed Peas, Where is the Love, Steve Wonder, Part-Time Lover, a Jeep Azurra Botafogo e a Positividade FM convidando você para uma experiência exclusiva, sábado, dia 11 de julho, é depois de amanhã. 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
0: 8h29, tem Erasure agora.

0: Positividade FM 104.5, Madonna Beautiful Stranger, Leo Jaime, Rock Estrela, Coldplay, Speed of Sound. Atenção, é a chamada final pra você estar com a gente entre 9 e 10, porque a sequência saideira vai rolar agora, né? Então, depois quando eu voltar falando, já tô na internet, né? A gente vai se mudar de mala e cuia pra internet durante a Voz do Brasil e você com a gente pelo app, pelo site positividade.fm.
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0: Agora faltam 10 pras 9.